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Marco Brito, teclado. Leonardo Amoedo, guitarra. 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Laís, percussão. 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